0: você mesmo. Eu tenho uma palavra pra você.
1: Deus tá vendo a tua luta, o teu choro ele escuta, então não perca a tua fé. Ele conhece a tua história, não vá desistir agora, não perca a tua fé.

fraca a tua fé. Sei que você está cansado, se sentindo humilhado, mas não perca a tua fé. Coração está pulsando, você tá vivo, respirando, então não perca a tua fé. Tantas são as provações, saiba que as decepções é que nos fazem crescer. Deus sabe do teu coração,